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0: Foram os grandes Digitelo e também o Wattpad Gang com Álcool e Prazer. Boa viagem, bom dia ao som da Cidade FM. Eu sou Beatriz Pinto e até às 11 é comigo que contas.
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0: Espero que esteja tudo bem desse lado, que aproveites muito bem este fim de semana. Hoje falamos sobre muitas coisas, aliás, falo-te sobre pessoas que têm pressa no trânsito. E quem melhor do que eu para falar sobre isto? Trago também muitas curiosidades e, claro, muitas novidades, isso, e muita música. É ficares por aí ao longo destas 4 horas, para já. Kalema e Dilsinho, esta chama-se Leva Tudo, mas é só se quiseres.

Olivia Dean chama So Easy to Fall in Love. Bom dia, e eu sei que custa porque são 7 da manhã, estás a trabalhar, então estamos juntos. Se decidiste que querias acordar a esta hora só porque sim, então não sei se está tudo bem, não sei mesmo, mas há de estar, espero que sim. A seguir, falo-te sobre pressa no trânsito. Eu não sei quanto a ti, mas eu sou uma pessoa que está sempre muito apressada e por isso tenho de partilhar contigo algumas coisas. É ficar desse lado para já, Plutónio. Esta chama-se Interestelar. Boa viagem.

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1: 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Coisas que duravam pouco. E na vida real também é um bocado assim, sinceramente. 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Arrependo-me sempre, porque quanto mais rápido vou, mais a minha gasolina vai à vida. E está cara. Não é pouco, está muito cara. E isto traz-me ao seguinte pensamento, que é: se pudesses ter uma coisa grátis para o resto da vida, o que é que escolheres? Há quem diga roupa, comida... Eu digo mesmo gasolina, porque não está fácil, infelizmente.

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Beleco não tinha sentido, mas tem muito sentido. Estás por aqui, estás na Cidade FM e não podia estar melhor. Eu sou Beatriz Pinto, a tua companhia. Até às 11, espero que estejas a aproveitar muito bem esse fim de semana. Seja como for, seja a ir passear, a ficar em casa, só a ver um filme, está tudo certo. O que importa é que aproveites. Por aqui já sabes que a boa música não para, agora com DJ Malvado.

Pôr os vizinhos a passar pela tua Cidade FM nesta manhã de sábado com Casar para Esquecer. Fica desse lado, porque se és cusco como eu, então vais querer saber dos novos rumores que envolvem Virgínia Fonseca e Vini Júnior. Ao que parece, estão a passar ali por momentos complicados. Agora, será que é verdade ou não? É ficares por aí para saberes tudo. Vamos à música Pedro Sampaio, Melody. Esta chama-se Jet Ski.

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1: Estás na Cidade FM e estás muito bem. Eu sou a Beatriz Pinto e vamos ao rumores. À fofoca, ao que parece. Há novos rumores então sobre a relação de Virgínia Fonseca e Vini Júnior. Aliás, contei-te esta semana nas noites da Cidade FM, mas não conseguiste acompanhar. Aqui estou eu para te contar tudo, mas antes de irmos ao drama, vamos recuar um bocadinho, porque esta história começou no final de 2025, quando surgiram juntos, em alguns momentos mais íntimos, nada muito oficial, mas já dava para perceber que havia ali alguma química. Depois houve uma suposta traição, que foi muito falada, e passado algum tempo Virgínia perdoou e assumiram então oficialmente a relação. Agora, nos últimos dias, os fãs começaram a reparar que há menos interação entre os dois, menos likes, menos comentários, menos coisas juntos. Por outro lado, também houve alguns sinais mistos. Vini apareceu recentemente super tranquilo, até partilhou momentos com Virgínia, só que, porque há sempre um só que, logo a seguir apagou. O que é que se diz? Diz-se que Virgínia pediu um tempo a Vini porque Vini foi a uma festa em Madrid sem ter avisado a namorada. Será? Será que isto é verdade? Será que são só rumores? Ah, e mais! Dizem que Virgínia e Zé Felipe estão a reaproximar-se. Porquê? Perguntaste muito bem, vou-te responder. Porque foram vistos com os mesmos óculos. Os mesmos óculos, então as pessoas já estão tipo, vão voltar a ser uma família feliz. Malta, pode não ser nada disso. Pode, olha, Virgínia pode estar perfeitamente bem com Vini. Enfim, não sabemos, só nos resta esperar.
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1: Estás na Cidade FM, bom dia. 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E já agora, no Rail, também podes ouvir esta. MC Kevin O'Chris com

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1: Boa viagem ao som da Cidade FM. O meu nome é Beatriz Pinto, a tua companhia até às 11. E assim, eu gosto de pessoas aventureiras. Eu própria considero-me uma, mas há pessoas que exageram. Exageram, mas eu acho bem. Isto porquê? Porque existe uma portuguesa, Inês Rodrigues, uma jovem de 29 anos do Porto, que decidiu dar a volta ao mundo sem entrar num avião. A Inês basicamente trocou aeroportos por portos e já passou 6 meses no mar. Não é uma loucura isto? Eu não sei, eu acho incrível, mas ao mesmo tempo não era capaz. Tipo, ela não viu o Titanic. Ela própria diz que há momentos mesmo intensos, tipo estar no meio do oceano e apanhar sinais de emergência de outros barcos. Imagina, eu dizia: Senhor Comandante, podemos voltar para trás? Esqueci-me do comprimido da manhã. Podia ser que pagasse. Eu acho que não, mas pronto. A Inês já chegou à Austrália e ainda nem acabou a viagem. Vai continuar por terra e pelo mar. E depois há aquela curiosidade: porquê fazer isto assim? E a resposta dela é: porque quis, porque pode, e bem. Eu também queria, mas sem a parte de passar 6 meses num barco. Mas não, continuo aqui. A minha maior aventura hoje está a ser decidir o que vou jantar, não, o que vou almoçar a seguir e jantar também já agora.
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Irmãos Calema e também Dilcim com Leva Tudo. E agora venho aqui dizer-te que se és fã de criatividade e tecnologia, tenho o evento perfeito para ti. É já amanhã, dia 10 de maio, que o Tech and Arts Fest acontece nos centros TUM de Lisboa, Coimbra e Porto. Vais poder descobrir projetos desenvolvidos por jovens, assistir a talks e participar em várias atividades ao longo do dia. A entrada é gratuita, por isso é só apareceres e aproveitares. Sabe mais em tafest.pt e inscreve-te. Por aqui seguimos com música agora com a grande Dua Lipa e com esta Training Season.

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2: E é com a boa energia de Pedro Sampaio, com esta que eu aposto que sabes de cor, chama Sequência Feiticeira, que entramos nesta última hora de emissão comigo. Estás na Cidade FM e estás muito bem. Eu sou Beatriz Pinto, a tua companhia até às 11, portanto ainda temos aqui mais uma horinha de muita conversa e, claro, da melhor música. Por falar nisso, olha, ficas bem entregue a Bad Bunny, ele que vem a Lisboa já este mês, e eu estou muito entusiasmada. Se tu não conseguiste bilhete, não te preocupes, vais conseguir, confia em mim. Há aí muita malta que vai andar a vender bilhetes. Esta chama-se Não é Vaiol, bom.

calhar tu não precisas de mim, mas uma coisa eu garanto, tu precisas da boa música que passa por aqui. Por isso mesmo agora segues com 15 minutos de música seguida. Dica nada, tens Taylor Swift para ouvires com The Fate of Ophelia. Também Plutónio a passar por aqui com Cafeína, ainda Bruno Mars com I Just Might e muito, muito mais. Mas agora ficas bem entregue a Alex Warren com esta Ordinary. 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
1: Estás comigo, Beatriz Pinto, na Cidade FM até às 11. Aliás, quase que estamos na hora das 11, mas eu não me vou embora sem antes vir aqui dizer-te que podes e deves participar no Show Me da Mãe.

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Chama-se Beautiful Things, esta que acabaste de ouvir na Cidade FM. E por hoje está feito, chega assim ao fim mais uma emissão comigo. Eu sou Beatriz Pinto e amanhã estarei de volta outra vez das 7 às 11 da manhã. Aliás, ao fim de semana é comigo que contas neste horário e durante a semana o nosso encontro é das 8 às 10 da noite. Come on. Se ainda não me conheces, então podes sempre procurar-me no Instagram @bitrispepinto e assim associas uma cara a esta voz. Obrigatório seguir o Instagram da Cidade FM @cdd_fm, porque há sempre muito conteúdo a sair por lá. Obrigada por estar sempre desse lado. Eu vou, mas tu não, até porque já daqui a nada, a partir das 11, ficas bem entregue à Leonor Carvalho e até ela chegar, deixa de ficar, porque por aqui a boa música não para. Agora com Jack Harlow e com esta que é uma das minhas favoritas, chama First Class. Fica bem e até amanhã às 7.

0: As Antrix com Golden a tocar na Cidade FM. Boa viagem, um ótimo fim de semana. Obrigada por escolheres a Rádio Jovem número 1 do país.
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0: O meu nome é Elinor Carvalho. Desejo-te uma ótima manhã de sábado. As próximas 5 horas, já sabes, são por minha conta até às 4. Sou quem te faz companhia e te dá a melhor música também. Anda daí, fica desse lado, vais ver, vai valer a pena. Às vezes ouvimos músicas feitas em tempos diferentes, de épocas diferentes, que nos soam bastante parecidas. Não é impressão tua, isto acontece mesmo, vamos perceber porquê mais para a frente. A viagem de

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1: Boa viagem ao som da Cidade FM. Tem um ótimo fim de semana. O meu nome é Leonor Carvalho. Até às 4 da tarde a fazer-te companhia. Por agora, já sabes, falamos do concurso que dá o melhor prémio que podes ganhar em rádio. É o Show Me The Money. Dar os parabéns, o Jorge Moreira de Esposende foi quem levou o jackpot para casa ontem, 20 mil euros que ganhou por ter escolhido a caixa amarela e portanto para a semana há mais uma oportunidade de 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escolheres uma das 4 caixas que temos para ti, se a azul, se a vermelha, se a verde ou a amarela, agora esqueci-me das cores, uma delas com os 15 mil euros de jackpot, mas todas têm prémios incríveis para levares para casa. Da minha parte é tudo, muito boa sorte, já daqui a pouco tens Leonard Johnny Plutónio com 25 de Abril, logo a seguir o Jurlinho KPSD traz-te conclusão.
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1: Bom fim de semana ao som da Cidade FM e obrigada por estares aí desse lado. O meu nome é Leonor Carvalho, estamos juntos até às 4 da tarde e acho que às vezes há coisas que podemos, o nosso inconsciente até pode reparar, mas nunca pensamos bem nelas profundamente. E este pode ser um bom exemplo disso. Portanto, pensada para uma melodia suave de piano e guitarra, esta escrita habilidosa de Olivia Dean é uma representação crua da realidade do amor. Falamos de I've Seen It, faixa que encerra The Art of Loving, o segundo álbum de Olivia Dean lançado em 2025. A pergunta é, o que é que este refrão? 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O que é que será que este refrão lindíssimo, aliás é a minha preferida do álbum, terá a ver com este? 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Falamos, obviamente, de Just the Two of Us, clássico de Bill Withers, escrita pelo próprio, juntamente com William Salter e Ralph McDonald, e gravada por Grover Washington Jr., com Bill Withers na voz. Lançada em 1980, aparentemente estes refrões são bem parecidos. Porquê? Falamos então de uma interpolação. Acontece na música quando se regrava ou recria um trecho concreto em vez de se copiar o áudio original. A melodia continua, por isso, reconhecível, como é o caso desta música, I've Seen It, Olivia Dean, mas o

este instrumental de Bill Withers e tentou e conseguiu, e muito bem até, reproduzi-lo de uma forma sua, ou seja, foi ela a gravar os instrumentos, não pegou neste áudio diretamente. Ao contrário, por exemplo, do caso do sample na música. Falamos de um sample quando um áudio original de uma música é usado numa outra música, um pedaço de áudio gravado que é recortado e reutilizado diretamente. E como exemplo temos, olha, a canção da Beyoncé de 2003, Crazy in Love. Icónica, toda a gente a conhece, ainda bem, vale de facto a pena. Mas o que é que isto nos faz lembrar?

0: icónica, toda a gente a conhece, ainda bem, vale de facto a pena. Mas o que é que isto nos faz lembrar? Não sei se estás a par, esta música retirou um áudio, lá está, desta de Are You My Woman, canção de 1970, do grupo norte-americano de soul e R&B de Chillites. Como vês, bastante reconhecível. Portanto, olha, já aprendeste, um sample é quando recortas um pedaço de um bolo original e interpolação é quando segues a receita e fazes um bolo parecido com aquele que tinhas provado antes. Isto que Olivia Dean fez de forma brilhante a agarrar neste instrumental de Bill Withers, mas a dar-lhe aqui uma nova roupagem. É a minha preferida do álbum de Art of Loving e aconselho toda a gente a ouvir. Já daqui a pouco a música segue a Gale com a ABCDFU, também W Sound, Billy e Ovi on the Drums. É lá plena a tocar.
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DJ Télio com o Wepped Gang, chama-se Álcool e Prazer, e é com eles que entramos nesta hora do meio-dia. Tenham um ótimo fim de semana ao som da Cidade FM até às 4 da tarde. É comigo, Leonor Carvalho, que segue as viagens. Já daqui a pouco, festa do Big G, com o Postou no Daily. Antes disso, a Karol G é ciente, é se a conhecida, uma das que podes ouvir na nossa cidade latina. 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
1: Bom fim de semana ao som da Cidade FM e obrigada por estares aí desse lado. O meu nome é Leonor Carvalho, faço-te companhia por aqui até às 4 da tarde e não te esqueças que estão disponíveis no Rail todos os episódios de Quartos e Rumos. 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Este último episódio é sobre saber ganhar e de certeza que também tens aquele amigo que se transforma e se torna completamente insuportável sempre que ganha e não consegue não falar disso durante pelo menos 3 dias a seguir à vitória. 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Já daqui a pouco a música segue. Pedro Sampaio, Consequência Feiticeira. Logo a seguir o Dillas e Plutónio chegam, trazem-te Alô.
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0: Alô?
1: Neste momento não é possível
0: reconhecer
1: a sua chamada.
0: Alô?
1: Por favor, tente mais tarde.
0: Alô?
1: Obrigada.
0: Alô?
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1: Cidade FM, boa viagem, obrigada por estares aí desse lado. Meu nome é Leonor Carvalho, faço-te companhia por aqui e ora, aqui está uma coisa que eu faria na boa. Destacada pela National Geographic como a rota ferroviária mais longa do mundo, são 18.700 km, 13 países pelo meio e em média 21 dias para a completar. O que podes não saber, e eu também não sabia, é que o percurso começa em Portugal. Sim, a viagem parte de Lagos e chega à estação terminal da Ilha de Singapura, na melhor das hipóteses, cerca de 21 dias depois. Ao longo do trajeto atravessa-se Espanha, Polónia, Bielorrússia, Rússia, Mongólia, China, Laos, Tailândia, Malásia, entre outros países, e com etapas tão desafiantes que tens mesmo de recorrer por vezes a autocarros e outros meios de transporte. A verdade é que é muito mais sustentável. Eu fui pesquisar, um voo direto entre Lisboa e Singapura em económica pode gerar cerca de 5 toneladas de dióxido de carbono para a atmosfera, enquanto a viagem de comboio tem um impacto ambiental, obviamente, muito menor. Agora, são 1.200 euros, 7 vistos para atravessar todas as fronteiras e, claro, pontualidade. Sim, esta é daquelas para se fazer com aquele amigo super organizado e estressado. Vai ser necessário. Porque, se perderes um comboio, desorganizas todo o itinerário. E eu não sei quem é que já dizia, há comboios que só passam uma vez. É mentira, vai haver mais comboios, está tudo bem, podes apanhar, só que já pagaste. E não é propriamente barata esta viagem.
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Alex Thorne com Ordinary a tocar na Cidade FM. Boa viagem e um ótimo fim de semana. Até às 4 da tarde, conta comigo, Leonor Carvalho, e com a melhor música também. Daqui a pouco, Champions League, mas para já, Kalema e Delsinho, chama-se Leva Tudo.

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1: Bom fim de semana ao som da Cidade FM. Estás comigo e estás muitíssimo bem. Leonor Carvalho a dar-te a melhor música até às 4. Fica por aqui porque já daqui a pouco falamos sobre festas de anos na escola. Como é que era quando o nosso aniversário calhava a um dia de semana? Pessoalmente eu gostava mais, em miúda, gostava mais quando isto acontecia, a estar a fazer anos num fim de semana. Acho que é típico de putos, mas aprofundamos o tema já daqui a pouco. Antes disso, Apple Tónico Interstellar, também MC Kevin no Chris, chama-se Tipozinho para ouvires, mas só se quiseres.
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2: Boa viagem ao som da Cidade FM. Estás comigo, Leonor Carvalho, e estás muitíssimo bem. Esta semana fiz uma coisa que não fazia há muito tempo. Encomendei um bolo de fábrica. E isto faz-me viajar automaticamente até à primária, a altura em que eu pedia sempre um desenho à minha mãe, o desenho que queria no topo do bolo dos meus anos para levar para a escola. Festas de aniversário na escola. Nada era melhor para mim do que perceber que os meus anos não calhavam. Nem no domingo de Páscoa, que é um risco que corro sempre. Aliás, este ano aconteceu 5 de Abril, foi mesmo no domingo de Páscoa. Este ano está tudo bem, já me é indiferente, mas na altura era a pior coisa que me podia acontecer, porque eu não queria estar com o meu pai e com a minha mãe no dia dos meus anos. Eu queria estar com os meus amigos, e nada contra os meus pais, eu amo-os muito, obrigada por serem quem são, mas a melhor coisa que eu podia fazer era de facto levar bolo para a escola. Havia toda uma dinâmica, eras o protagonista do teu dia. Saudades de quando o aniversário tinha significado, não é? Eu admiro pessoas que chegam aos 20, aos 30, aos 40, 50 e continuam a adorar fazer anos. Não é que eu odeio, é só que eu não tenho um sentimento. É-me indiferente. O dia perdeu a magia toda, sabes? Portanto, admiro pessoas que são... pessoas que adoram e se entusiasmam com fazer anos, não é? Para mim isso é... sei lá, nem noto bem o que faço. Não me sinto diferente, eu antes sentia. E havia uma parte que eu adorava, que era... ok, cantar os parabéns na sala, os meninos cantavam-me os parabéns, e servia-se bolo a toda a gente. E se sobrasse bolo, eu não sei porque é que eu gostava de fazer isto, mas se sobrasse bolo, eu ia, e eu própria, e mais dois ajudantes que eu escolhia, distribuir bolo para as outras salas da primária. Eu não sei se era a roda viva de estar a entrar e sair da sala, se era ver outras caras de outras pessoas. Eu não percebi nunca o meu fascínio por isto, ou se era só não estar na minha sala, vá dia desde sempre, a gostar de sair. Não sei bem, mas isto fascinava-me imenso e eu adorava. E portanto, olha, fica aqui um lembrete. Festas de anos na escola é mesmo uma nostalgia para mim forte e difícil até de superar. Tenho a certeza que não estou sozinha e que pelo menos uma pessoa aí desse lado tinha a mesma dinâmica que eu de ir distribuir bolo a salas alheias.
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0: Billy, não tinha sentido a tocar na Cidade FM. Boa viagem, obrigada por estares aí desse lado. O meu nome é Elinor Carvalho, faço-te companhia até às 4 da tarde e sempre com a melhor música para te dar também. Já a seguir chega o Dividino com o Meranite, para já juntam-se MC Tuto e Grelo, esta é do Job.
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E acabou de tocar na Cidade FM. Tem um ótimo sábado. O meu nome é Leonor Carvalho. Estou contigo até às 4 da tarde e sempre para te deixares por aqui com a melhor música também. Para já, segues viagem ao som dos À Toa, Luís Trigueixeiro e Buba Espinho. Chama-se Tu na Tua. E começam assim os próximos 15 minutos de música seguida.

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1: Bom fim de semana ao som da Cidade FM e obrigada por estares aí desse lado. Até às 4 da tarde segues viagem comigo, Leonor Carvalho. E sabes aquela sensação quando alguém de quem tu gostas muito fala em público e diz a asneira? Não propriamente a asneira, mas diz alguma coisa com a qual tu não concordas ou te irrita de alguma forma e do nada sentes, será que eu devia admirar menos esta pessoa? Eu já me perguntei isto, não vou deixar de admirar. Chama-se Simone Biles, a pessoa de quem falamos. É o meu maior ídolo no desporto, tornou-se maior que o próprio desporto. É sobre-humano aquilo que faz, mas esta semana, é verdade, chateou-me um pouco. Foi no TikTok, num vídeo que publicou no TikTok, contou aos seguidores que está

0: Simplesmente a Simone Biles obviamente não quer ir a uma cerimónia com a roupa dela e quer ter estas estas regalias, não é regalias, mas estes caprichozinhos de pessoa que quem tem dinheiro pode ter, obviamente, nada contra. Agora, a dizer que sim, eu não poderia, obviamente, não ter estilista porque as pessoas não iam compreender. Não, tu é que não queres essa questão. E portanto, vamos voltar à parte em que eu admiro Simone Biles por tudo aquilo que ela fez, e falamos por isso sobre ginástica e sobre a sua presença ou não em Los Angeles em 2028. Em primeiro lugar, era ótimo a Simone estar presente nestes Jogos Olímpicos. Primeiro porque eu tinha a oportunidade de a ver competir uma vez mais, e em segundo lugar porque são os primeiros Jogos Olímpicos que competiria em casa, serão nos Estados Unidos. E ela disse recentemente numa entrevista à CNN que tem de tomar a decisão depressa, mas que acredita que pode ficar em forma e que ainda tem essa habilidade. Se realmente isto acontecer e Simone Biles qualificar-se para os Jogos Olímpicos, será a primeira norte-americana a competir em 4 edições. Um feito raro na ginástica mundial. Eu só gostava que essa resposta fosse sim, até para me alegrar, porque até agora, sobre roupas e cerimónias, não tenho adorado o discurso.
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1: Bom fim de semana ao som da Cidade FM e obrigada por estares aí desse lado. O meu nome é Leonor Carvalho, contigo até às 4 da tarde e com muita música para te dares ainda também. Mas já sabes, aproximamos a passos largos das 4 e por isso chega aquela hora de dizer adeus a ti. Quero agradecer-te por ter estado aí desse lado. Se foi numa viagem de 3 horas ou de 5 minutos, está tudo bem. Falámos de muita coisa. Contei-te qual a diferença entre uma interpolação ou um sample. Um sample, quando copias, quando um artista usa um áudio de uma música para criar uma música nova. E a interpolação, aquilo que acontece quando ouves músicas que te parecem alguma coisa, que te parece que tem ali alguma coisa parecida. Basicamente, quando um artista pega numa melodia e a recria, em vez de fazer aquele recorte e colagem básica, sabes? Portanto, até te dei exemplos de músicas em que isso acontece. O caminho de ferro mais longo do mundo não é bem o caminho de ferro, é a viagem de comboio mais comprida que podes fazer, não sei se sabes, mas começa em Portugal. E a nostalgia que é festas de anos na escola. Se Simone Biles vai ou não aos próximos Jogos Olímpicos é uma pergunta à qual eu também quero ter uma resposta, mas ainda não acontece e, portanto, temos de continuar aqui à espera, incessantemente. Também calma, é só em 2028, mas ela já está a pensar nisso e eu quero muito que aconteça. A partir das 4 da tarde até às 8, é com Maria Manuel Roxo que contas. Eu volto amanhã neste mesmo horário, das 11 às 4 da tarde. Para já, o João chama-se Idiota.

Olá, olá, muito boa tarde, boa viagem e bom sábado. Estás comigo, Maria Manuel Roxo, e arranca agora esta nossa emissão de sábado à tarde, uma emissão cheia de boa música, muitos gossips sobre artistas e famosos e, claro, mais uma das minhas grandes dicas para sobreviveres ao ano 2026. E atenção, porque eu conto contigo para te deixares ficar aí desse lado, porque é assim, se tu agora estás bem, então ao longo desta emissão ainda vais ficar muito, mas mesmo muito melhor. Por aqui segues viagem na companhia de Bruno Mars e Rosé com APT. Boa viagem!

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sábado aqui na tua Cidade FM comigo, Maria Manuel Roxo, até às 8 da noite. E já a seguir vamos ao nosso momento mais útil da nossa tarde de sábado. Eu vou ao baú tirar mais uma das minhas dicas para sobreviveres ao ano 2026 e posso até já adiantar que a dica de hoje é ao nível das organizações lá em casa. Por isso deixa de ficar aí desse lado que eu já a seguir vou-te dar uma dica maravilhosa. Primeiro vamos à música e esta é dos Vizinhos. Boa viagem. Fui até

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1: E chegou agora aquela hora de estar muito atento, porque eu, Maria Manuel Roxo, vou tirar do baú mais uma das minhas dicas para sobreviver ao ano 2026. E a dica de hoje é ao nível da organização em casa. Vai-te parecer estranha e se calhar até um bocadinho contraditória, mas é dada por alguém com a mania das limpezas e das organizações, portanto tens que confiar em mim e principalmente confiar no processo. Todos sabemos o quão difícil é manter um quarto arrumado, quanto mais uma casa. E até para mim, que sou assim meia louca e não posso nem ver uma meia caída no chão assim para lá perdida, há dias em que deixo tudo amontoado em cima de um cadeirão que tenho lá no meu quarto, e aí sim fica mesmo o cúmulo da desorganização. Portanto, a dica de hoje é ter a gaveta da bagunça. Uma gaveta que em dias em que não estás muito virado para as organizações, mas que também não estás a conseguir lidar com a confusão em que está o teu quarto ou a tua casa, mandas tudo para lá. Longe da vista, longe do coração, e assim, olha, vais arrumando, sem pressas, com métodos até, mas pronto, pelo menos enquanto não estás capaz de o fazer, ficas com aquele espacinho por arrumar, mas assim escondidito. Caos organizado é sobrevivência, por isso ficas com esta dica, que eu acho que é muito útil, só não te podes esquecer depois de arrumar aquilo que está desarrumado, não é?
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viagem ao som de Golden. Bom sábado, estás comigo, Maria Manuel Rocha, a fazer-te companhia até às 8 da noite. Ainda temos muitas horas de emissão pela frente, com muitos gossips e principalmente com muito boa música, por isso deixa de ficar aí desse lado. Agora segues viagem na companhia de Harry Styles, com uma das minhas músicas favoritas, American Girls. Boa viagem!

sábado e estamos agora nesta nossa Hora das 5, uma hora em que vamos falar muito, mas mesmo muito sobre música. Aliás, já a seguir vamos falar sobre a música do Mundial de Futebol 2026 e depois disso vamos celebrar um sucesso de uma artista depois de ter passado assim por uma fase menos boa. Estás comigo, Maria Manuel Roxo, e boa viagem ao som de Olivia Dean com So Easy to Fall in Love.

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1: Estás comigo, Maria Manuel Roxo, e depois de muito se falar sobre quem é que seria o artista a fazer o hino oficial do Mundial de Futebol 2026, já temos um nome e, sinceramente, é o melhor nome que poderíamos ter. É mulher, é colombiana, passa muito aqui na tua Cidade FM e é dona dos êxitos Lá Lá Lá e Waka Waka. Sim, sim, é a nossa Shakira. E atenção, porque já temos nome da música e data de lançamento, que isto aconteceu tudo muito rápido. Dai Dai de Shakira vai ser então o hino do Mundial 2026 e chega a nós já nesta quinta-feira, dia 14 de maio. Mas calma, porque as surpresas não acabam por aqui. É que Dai Dai de

0: Shakira é numa colaboração com nada mais nada menos do que o nigeriano Burna Boy. Esta super notícia foi revelada nas redes sociais de Shakira com um teaser muito giro. No vídeo aparece Shakira num estádio no Rio de Janeiro, acompanhada por várias bailarinas vestidas com as cores das várias seleções e ainda com algumas bolas de futebol icónicas, como por exemplo as do Mundial de 2006, 2010 e 2014. No teaser conseguimos também ouvir partes da música e dá já para ter assim uma noção do que é que vem aí, e o que vem aí é muito bom e muito ao estilo da nossa querida Shakira. Aliás, até me lembra um bocadinho a sonoridade do Waka Waka. Mas falando agora sobre o nome da música, Dai Dai tem um significado muito, mas mesmo muito giro. Dai surge do verbo italiano dare, em português dar, mas é muito utilizado como uma expressão de motivação. Dependendo de muitas situações, os italianos utilizam dai como se fosse um vamos, bora, vai, ou por exemplo um força. Por isso, Dai Dai Portugal e Dai Dai Shakira, que chega a nós dia 14 de maio, já está quase, quase, quase, e eu acho que está incrível.
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1: Estás comigo, Maria Manuel Roxo, e agora vamos falar de alguém que começou a carreira a escrever músicas para artistas como, por exemplo, Eminem, Rihanna, Selena Gomez. Depois disso, fez parte da banda Black Cards. Em 2014, lançou-se numa carreira a solo. Em 2025, a editora com quem tinha um contrato já há 12 anos dispensou-a. No dia 6 de março, lançou um novo êxito e hoje celebramos este seu novo êxito que está em primeiro lugar nas tabelas mundiais. Bebe Rexha é conhecida por ter uma carreira cheia de estilos musicais como dance pop, R&B, hip hop, country pop e pop rock, e também cheia de sucessos como, por exemplo, Meant to Be, In the Name of Love, I'm a Mess, entre muitos, muitos outros. Em janeiro do ano passado, Bebe Rexha viu-se do nada ficar sem uma produtora e achou mesmo que era o fim da sua carreira. Eis que, em março deste ano, lançou o single New Religion e o mundo parou numa fusão de dance pop, house dos anos 90, pop moderno e com uma sample da icónica música Insomnia dos Faithless, com quem fez colaboração neste seu novo single. Bebe Rexha fez deste

E foi isso que Bebe Rexha pediu aos fãs para fazerem hoje, como forma de celebrar o primeiro lugar nas tabelas mundiais. New Religion de Bebe Rexha está disponível em todas as plataformas digitais e, segundo os fãs, é uma das melhores músicas dos últimos tempos, por isso aproveita.

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Warren com Ordinary a passar aqui na tua Cidade FM. Boa viagem, bom sábado. Estás comigo, Maria Manuel Roxo, até às 8 da noite. E entramos agora nesta nossa Hora das 6, muito conhecida por Hora do Amor. Por isso, deixa de ficar aí desse lado que eu tenho muitas coisinhas para te contar. Agora

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1: E foram os vizinhos com Casalha para Esquecer. Boa viagem, bom sábado, estás comigo, Maria Manuel Roxo, e deixa de ficar aí desse lado, não vás a lado nenhum, porque finalmente, já a seguir, vamos ao nosso momento do amor nesta nossa Hora das 6 e vamos analisar e investigar o que é que aconteceu com o Orlando Bloom a seguir à Met Gala, que aconteceu na segunda-feira em Nova Iorque. Eu vou-te contar tudo, mas primeiro vamos à música, e esta é de Dave e Thames. Boa viagem.
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1: Estás comigo, Maria Manuel Roxo, e hoje na nossa Hora das Seis, Hora do Amor, vamos falar de nada mais, nada menos Orlando Bloom, porque parece que os after parties da Met Gala para ele foram tipo um carrossel, digamos assim. Orlando Bloom e Katy Perry namoraram durante 10 anos e separaram-se no ano passado, em 2025. Este ano, Katy meio que oficializou o namoro com o ex-primeiro-ministro do Canadá, Justin Trudeau, durante o Coachella, onde foram apanhados a andar de mãos dadas, e Orlando Bloom, desde 2025, que já foi colocado ao lado de Sydney Sweeney, Rachel Lynn Matthews, Meredith Duxbury e supostamente agora está a namorar com Louisa Lamel, ou pelo menos estava, porque basicamente na segunda-feira da Met Gala existem sempre imensas after parties e as celebridades escolhem sempre a qual querem ir. Ora, Orlando Bloom claramente teve muita dificuldade em decidir e por isso foi a duas, mas sempre com companhia diferente. Primeiro foi visto na festa Zero Bond com a Meredith Duxbury e Louisa Lamel, a suposta namorada. E horas mais tarde foi visto com a Neelam Gill na festa People's. Por isso, Orlando Bloom, se me estiveres a ouvir, eu tenho aqui uma pequena dúvida, é assim mesmo pequenina. É a Meredith? É a Louisa? Ou é a Neelam? Escolhe, rapaz.
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Estás comigo, Maria Manuel Roxo, mas deixa de ficar aí desse lado, porque esta nossa última hora de emissão é uma hora recheada de muito gossip e principalmente muito boa música. Vais poder ouvir artistas como, por exemplo, Sabrina Carpenter, Evandro, Somber, Taylor Swift, Loner Johnny e Plutónio com música nova, Karol G, Vizinhos, Post Malone. Meu Deus, tantos artistas e bons, atenção, por isso deixa de ficar aí desse lado. Por falar em bons artistas, agora ficas com Chico da Tina e Lucas Maia, com esta que se chama Última Dança. Aproveita.

Somber com Back to Friends a passar aqui na tua Cidade FM. Boa viagem, bom sábado. E já a seguir vamos ao nosso momento do gossip e vamos dar finalmente uma machadada final no assunto, no julgamento, na polémica Blake Lively contra Justin Baldoni. Eu vou-te contar tudo, como é que isto acabou, ou supostamente como é que acabou, mas é já a seguir, porque primeiro vamos à música e esta é de Taylor Swift. Boa viagem.

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1: Boa viagem e bom sábado, e chegou agora a hora de dizer até amanhã. É verdade, esta nossa tarde de sábado foi em grande. Começámos com uma das minhas dicas para sobreviveres ao ano 2026, uma dica ao nível da organização lá em casa ou no teu quarto. Tivemos também muitos lançamentos musicais, como por exemplo o hino do Mundial de Futebol 2026, que juntou Shakira e Bruna Boy, e chega a nós já esta semana, e o single de sucesso da Bebe Rexha. Passámos também pela nossa Hora do Amor, com análises muito sérias à indecisão de Orlando Bloom no que toca a namoradas e a festas, e fechamos a nossa tarde com um gossip final sobre a polémica Blake Lively versus Justin Baldoni. Eu, Maria Manuel Roxo, amanhã estou de volta, é verdade, às 4 da tarde, para mais música, mais gossips e mais uma dica para sobreviveres ao ano 2026. Por isso, um grande beijinho, aproveita muito bem esta tua noite de sábado e até amanhã.
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